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1: 9:37.
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1: 9:50.
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1: 10 horas.
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0: A Inglaterra sofreu mais do que o esperado, mas conseguiu a classificação ao vencer a República Democrática do Congo por 2-1, pela segunda fase da Copa do Mundo. Os africanos surpreenderam logo aos 7 minutos com Brian Sipenga, mas a reação inglesa veio no segundo tempo. Harry Kane marcou duas vezes, aos 75 e aos 86 minutos, e garantiu a virada da equipe comandada por Thomas Tuchel. Com o resultado, a Inglaterra avança às oitavas de final e terá pela frente o México, que eliminou o Equador. Apesar da vitória, os ingleses encontraram muitas dificuldades diante da seleção congolesa, que fez uma campanha histórica e esteve perto de provocar uma das maiores zebras do Mundial. 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
2: 11:50.

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0: Deus, machucou. Eita, amassou a cara todinha, meu irmão. Meu,
1: tá
0: deixa
1: normal,
0: eu...
1: Tá normal.
0: Bora.

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1: Quatro vereadores suplentes assumem cadeiras na Câmara Municipal de São Luís. A mudança ocorre em um período de movimentação no Legislativo da capital, às vésperas do início do período eleitoral. Joabson Júnior, do União Brasil, deve assumir nos próximos dias uma vaga na Câmara após a licença da vereadora professora Magnólia, do União Brasil, que se afastará do cargo para tratar de assuntos pessoais. Esta será a segunda passagem dele pelo Legislativo Municipal. Também já assumiram cadeiras na Câmara os suplentes Pintinho e Itamaraty, do PRD, Matheus do Beiju e Eduardo Andrade, ambos do PL. A Câmara Municipal de São Luís e a Assembleia Legislativa do Maranhão retomam as atividades nesta quarta-feira, após o ponto facultativo em razão do dia de São Marçal. As inscrições para o processo seletivo simplificado do Instituto Brasileiro de Geografia e Estatística, IBGE, para o 12º Censo Agropecuário, Florestal e Aquícola terminam nesta quarta-feira. Os interessados devem se inscrever exclusivamente pela internet, no site do Instituto Brasileiro de Formação e Capacitação, banca organizadora da seleção. A taxa de inscrição é de R$ 53,00. O edital prevê isenção da taxa para candidatos inscritos no Cadastro Único para Programas Sociais do Governo Federal e para doadores de medula óssea que atendam aos critérios estabelecidos. Ao todo, são oferecidos 8.238 vagas temporárias distribuídas em 5 cargos, com salários que variam de R$ 2.128 a R$ 4.008, além de benefícios. 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

0: Bonito,
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1: Vamos embora.

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minutos e garantiu a virada da equipe comandada por Thomas Tuchel. Com o resultado, a Inglaterra avança às oitavas de final e terá pela frente o México, que eliminou o Equador. Apesar da vitória, os ingleses encontraram muitas dificuldades diante da seleção congolesa, que fez uma campanha histórica e esteve perto de provocar uma das maiores zebras do Mundial.

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2: O México confirmou a boa fase na Copa do Mundo e venceu o Equador por 2-0, garantindo vaga nas oitavas de final diante de mais de 80 mil torcedores no Estádio Azteca. Julián Quiñones abriu o placar aos 22 minutos do primeiro tempo e Raúl Jiménez ampliou pouco depois. A partida teve início atrasada em uma hora por causa do protocolo da FIFA para tempestades, mas isso não diminuiu o ritmo da equipe mexicana. Na etapa final, o Equador tentou reagir, mas encontrou dificuldades para superar a defesa mexicana. O goleiro Raúl Rangel fez uma grande defesa antes do intervalo e ajudou a garantir o resultado, enquanto o jovem Gilberto Mora, de 17 anos, foi um dos destaques da equipe. Nos acréscimos, Piero Hincapié foi expulso, encerrando a participação equatoriana no Mundial. Com a vitória, o México encerrou um jejum de 40 anos sem vencer um mata-mata de Copa do Mundo.
3: Essa aqui tem que estar preparado pra sofrer, hein? Quem sabe, solta a voz, canta com a gente assim, ó.

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2: Rafinha está oficialmente fora do confronto entre Brasil e Noruega pelas oitavas de final da Copa do Mundo. O atacante segue em recuperação de uma lesão no músculo posterior da coxa direita, sofrida na vitória sobre o Haiti pela fase de grupos, e voltou a fazer apenas trabalhos de transição física, sem participar das atividades com o restante do elenco. A comissão técnica de Carlo Ancelotti optou por não acelerar o retorno do jogador para evitar riscos de uma nova lesão. A expectativa do departamento médico é que Rafinha esteja à disposição em uma possível partida das quartas de final, caso o Brasil elimine a Noruega. Além dele, Lucas Paquetá também desfalca a seleção por lesão, obrigando Ancelotti a fazer mudanças na equipe para o duelo decisivo, marcado para domingo, às 17h de Brasília, em Nova Jersey.
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0: Obrigado.
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0: os Estados Unidos confirmaram o favoritismo e venceram a Bósnia e Herzegovina por 2-0, garantindo vaga nas oitavas de final da Copa do Mundo. Depois de dominar boa parte da partida, a seleção americana abriu o placar no fim do primeiro tempo com Balogun. Na etapa final, mesmo após o atacante ser expulso e deixar a equipe com um jogador a menos, os donos da casa mantiveram o controle do jogo e ampliaram com um belo gol de Malik Tillman. Com a classificação, os Estados Unidos agora terão um grande desafio pela frente diante da Bélgica nas oitavas de final. A vitória também marcou o fim de um longo jejum dos americanos contra as seleções europeias e reforçou a boa campanha da equipe na Copa, que mostrou organização defensiva e maturidade para segurar o resultado, mesmo em desvantagem numérica.
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Casemiro vive um grande momento na Copa do Mundo de 2026. Após a atuação decisiva na vitória do Brasil sobre o Japão, o volante assumiu a liderança do Power Ranking da FIFA entre os melhores jogadores de defesa da competição. Ele alcançou nota 7,49, superando nomes como Luke de Fuggeroles, do Canadá, Pico Lopes, de Cabo Verde, e Rodri, da Espanha. Além do destaque na marcação, Casemiro também melhorou suas notas em criatividade e ataque depois de marcar um dos gols da classificação brasileira para as oitavas de final. O desempenho contra o Japão rendeu ainda o prêmio de melhor jogador da partida. Aos 34 anos, Casemiro entrou para a lista dos 5 jogadores mais velhos a marcar um gol pelo Brasil em Copas do Mundo, ficando atrás apenas de Bebeto nesse ranking. O volante chega embalado para o duelo das oitavas de final contra a Noruega, consolidando sua importância dentro da equipe comandada por Carlo Ancelotti.

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2: Essa aqui eu sinto um trem diferente, viu, gente? Puxa daí, que eu...

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1: 5 horas, em ponto.
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a capital da Ucrânia, Kiev, foi alvo de um ataque massivo e prolongado da Rússia na madrugada da quinta-feira, 2 de julho de 2026. O bombardeio, que durou 11 horas, utilizou mísseis balísticos, de cruzeio e drones, resultando em ao menos 20 mortos e 90 feridos, conforme autoridades locais. Este ataque é considerado o mais destrutivo registrado neste ano na capital ucraniana, e o mais letal desde maio. A ofensiva causou fortes explosões e deixou um rastro de destruição em todos os 10 distritos da cidade, em ambos os lados do rio Dnipro. A Força Aérea Ucraniana informou que a Rússia lançou 74 mísseis e 496 drones. A alta quantidade de mísseis balísticos e a baixa taxa de interceptação preocupam as autoridades, que enfrentam escassez de sistemas de defesa aérea Patriot.

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0: O presidente do PL, Valdemar Costa Neto, afirmou que a ex-primeira-dama, Michele Bolsonaro, não demonstra interesse em participar da campanha de Flávio Bolsonaro. Além disso, Valdemar indicou que Michele pode desistir de sua própria disputa por uma vaga no Senado. As declarações de Valdemar Costa Neto adicionam um novo capítulo à dinâmica política interna do bolsonarismo, levantando questões sobre o futuro eleitoral de Michele e a coesão do grupo para as próximas eleições. Analistas políticos observam que a saída da ex-primeira-dama da corrida eleitoral ou sua menor participação nas campanhas poderia alterar significativamente o cenário político, especialmente no que tange ao engajamento feminino na base bolsonarista.
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0: Obrigado, Diego. Vitor Hugo.
1: Obrigado, Bruno e Marrone, por aceitar o convite e cantar essa moda linda com a gente.
2: Alô, meninos, sucesso pra vocês.
1: Ô, moçada.
3: Obrigado a vocês, viu?
0: Muito obrigado. 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

os governos de Minas Gerais e Goiás iniciam uma importante ação conjunta para fortalecer a infraestrutura rodoviária na divisa entre os dois estados. A partir do dia 15 de julho, começam as obras de recuperação e reabilitação da ponte Quincas Mariano, sobre o rio Paranaíba. A ponte, que liga a Goiás 139, a Minas Gerais 413, entre os municípios de Corumbaíba, Goiás, e Araguari, Minas Gerais, terá um investimento de 25,9 milhões de reais, executado pelo governo de Goiás. A obra integra uma parceria firmada entre a Goinfa e o DER Minas Gerais para melhorias na infraestrutura viária. Os serviços terão início com interdição parcial da ponte, operando no sistema Pare e Siga. A partir de 1º de agosto, a estrutura será totalmente interditada por até 12 meses, exigindo que os motoristas utilizem rotas alternativas.

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0: Quem gostou faz barulho, uma senhora! 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

0: Obrigado, Diego. Vitor Hugo.
1: Obrigado, Bruno Marrone, por aceitar o convite e cantar essa moda linda com a gente.
2: Alô, menino, sucesso pra vocês.
1: Ô, moçada.
3: Obrigado a vocês, viu?
0: Muito obrigado. 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

O presidente Luiz Inácio Lula da Silva ironizou a regra da legislação eleitoral que impede pré-candidatos de participarem de inaugurações de obras públicas a partir do próximo sábado. 4. Lula fez o comentário em Curitiba, durante um evento. O presidente afirmou que estava presente no evento justamente por causa do veto que se inicia em breve, chamando a regra de papagaiada. A legislação eleitoral busca evitar o uso da máquina pública para a promoção de candidaturas em período pré-eleitoral. As eleições de 2026 já começam a movimentar o cenário político e as declarações de Lula destacam a tensão em torno das normas que regem a conduta de figuras públicas em ano eleitoral.

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2: 7:10.
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a capital da Ucrânia, Kiev, foi alvo de um ataque massivo e prolongado da Rússia na madrugada da quinta-feira, 2 de julho de 2026. O bombardeio, que durou 11 horas, utilizou mísseis balísticos, de cruzeiro e drones, resultando em ao menos 20 mortos e 90 feridos, conforme autoridades locais. Este ataque é considerado o mais destrutivo registrado neste ano na capital ucraniana, e o mais letal desde maio. A ofensiva causou fortes explosões e deixou um rastro de destruição em todos os 10 distritos da cidade, em ambos os lados do rio Dnipro. A Força Aérea Ucraniana informou que a Rússia lançou 74 mísseis e 496 drones. A alta quantidade de mísseis balísticos e a baixa taxa de interceptação preocupam as autoridades, que enfrentam escassez de sistemas de defesa aérea Patriot.

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0: O presidente do PL, Valdemar Costa Neto, afirmou que a ex-primeira-dama, Michele Bolsonaro, não demonstra interesse em participar da campanha de Flávio Bolsonaro. Além disso, Valdemar indicou que Michele pode desistir de sua própria disputa por uma vaga no Senado. As declarações de Valdemar Costa Neto adicionam um novo capítulo à dinâmica política interna do bolsonarismo, levantando questões sobre o futuro eleitoral de Michele e a coesão do grupo para as próximas eleições. Analistas políticos observam que a saída da ex-primeira-dama da corrida eleitoral ou sua menor participação nas campanhas poderia alterar significativamente o cenário político, especialmente no que tange ao engajamento feminino na base bolsonarista.
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0: Opa, tamo no ar, bem-vindos, bom dia, show da manhã, J Lu por aqui na sua boa comunicação, recheada de muita coisa boa. Tem notícias, tem bate-papo, tem bastidores, tem fofoca, tem horóscopo, tem você ligado. Sempre com a melhor, daqui a pouquinho tem também a sua participação. Bom dia, chega mais, curte em volume alto a melhor. Tamo junto, na número 1.
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1: 8:22.
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Olha só, gente, essa é a sua Rádio Mania BHS, tá aí uma sequência bem bacana de músicas, onde a gente tocou pra você a música de Kelly Clarkson, Breakaway, música que fez muito sucesso aí na década de 90. E claro, a gente toca sempre pra você aqui no nosso programa. Tocamos também Jorge Mateus, Troca, Kid de Abelha, abrindo aí mais um bloco, Lágrimas e Chuvas, é o Mania Mania, com muita música e informação para você, sempre das 8 às 10 horas, de segunda a sábado, a gente tá por aqui, levando muita música bacana para você que sempre sintoniza a 92,5, ou que ouve a gente através do nosso app, do nosso aplicativo, através aí dos streams, dos sites em que comporta aí as rádios do Brasil, Rádios Net, entre outros, XX Rádio, tem também aí Connect Rádio, enfim, Mundo da Mídia, com certeza trazendo aí grandes novidades para você. Um abraço aí para todo mundo. Quero aqui aproveitar e mandar um abraço aí para o grande locutor Gilson, grande Gilson Santos, há mais de 15 anos aí levando alegria e informação. É o locutor oficial da Vaquejada. Na verdade, o grande DJ aí, como a gente se fala, se conhece. A gente, claro, há muito tempo tá nesse ramo. Eu mais de 10 anos, quase 13, 12. Tem também o nosso amigo Manuel Costa, publicidade. Esse aí é moral. Também começou com a gente na Rádio Barreirinhas FM. E claro, hoje trabalha exclusivamente aí para o Armazém Paraíba. E sempre que pode, o cara empresta sua voz aí para fazer aquela parceria, aquela dobradinha com o grande Gilson Locutor aí nos eventos da prefeitura aqui da cidade. Também quero mandar um abraço aí para o grande Ezequias do Carro de Som, ligado e conectado com a gente. Valeu, Lacraia, tá ligado aí na Rádio Mania BHS. O teu som de verdade toca aqui. Mania, Mania, Mania com Lindenberg até às 10.

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0: Os Estados Unidos confirmaram o favoritismo e venceram a Bósnia e Herzegovina por 2-0, garantindo vaga nas oitavas de final da Copa do Mundo. Depois de dominar boa parte da partida, a seleção americana abriu o placar no fim do primeiro tempo com Balogun. Na etapa final, mesmo após o atacante ser expulso e deixar a equipe com um jogador a menos, os donos da casa mantiveram o controle do jogo e ampliaram com um belo gol de Malik Tillman. Com a classificação, os Estados Unidos agora terão um grande desafio pela frente diante da Bélgica nas oitavas de final. A vitória também marcou o fim de um longo jejum dos americanos contra as seleções europeias e reforçou a boa campanha da equipe na Copa, que mostrou organização defensiva e maturidade para segurar o resultado, mesmo em desvantagem numérica. 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

Olha só, gente, estou de volta aí com o nosso programa aqui na sua Rádio Mania BHS, 9 horas e 13 minutos em Barreirinhas. Hoje, sexta-feira, dia 3 de julho de 2026. Um abraço aí para todo mundo que está ligado com a gente, ouvindo aí a nossa Mania BHS. Até às 10 horas te faço companhia. Lembrando que de segunda a sábado eu estou por aqui. Lembrando que amanhã, no sábado, a gente procura fazer aí uma mesclagem de tudo que foi tocado durante toda a semana, pra gente recordar aí as músicas mais tocadas. Lembrando que o nosso programa é um programa eclético, a gente toca de tudo. Aqui, músicas que marcaram época, músicas que marcou a sua vida, as músicas atuais, as músicas que estão bombando nas principais rádios do Brasil e do planeta, a gente toca aqui no nosso Manhã Mania, sempre de segunda a sábado, das 8 às 10 horas. E para você que tá sempre ligado com a gente, lembrando que a nossa frequência é a 92.5 no FM, no convencional, como é chamado aí, como é conhecido as rádios FMs em todo o mundo. E também você pode acompanhar a gente através das plataformas digitais, através dos sites em que comporta as rádios do Brasil, de todo o planeta, Rádios Net, Connect Rádio, tem a CX Rádio, Mundo da Mídia, entre outras mais, que a gente está aí com o nosso sinal, com a nossa marca Mania BHS. E para você que está ligado, quero aqui mandar um abraço aí para todo o pessoal que ouve a gente ali na Top Cross, ali no centro de Barreirinhas, ali no Retorno. Alô, Val, tá sempre ligada curtindo o nosso Mania BHS. É a sua rádio, é o seu som que toca aqui. 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

0: Casemiro vive um grande momento na Copa do Mundo de 2026. Após a atuação decisiva na vitória do Brasil sobre o Japão, o volante assumiu a liderança do Power Ranking da FIFA entre os melhores jogadores de defesa da competição. Ele alcançou nota 7,49, superando nomes como Luke de Fujeroles, do Canadá, Pico Lopes, de Cabo Verde, e Rodri, da Espanha. Além do destaque na marcação, Casemiro também melhorou suas notas em criatividade e ataque depois de marcar um dos gols da classificação brasileira para as oitavas de final. O desempenho contra o Japão rendeu ainda o prêmio de melhor jogador da partida. Aos 34 anos, Casemiro entrou para a lista dos 5 jogadores mais velhos a marcar um gol pelo Brasil em Copas do Mundo, ficando atrás apenas de Bebeto nesse ranking. O volante chega embalado para o duelo das oitavas de final contra a Noruega, consolidando sua importância dentro da equipe comandada por Carlo Ancelotti.
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1: Então tá aí, gente, Rádio Mania BHS, tô de volta aí depois de você curtir uma sequência bem, bem estilosa de música, podemos dizer assim, Gildean Marques, tocamos também Kiko Chicabana, ainda na sequência, toquei Bon Jovi, pra gente recordar a música Always, essa daí bombou aí na década de 90, já no finalzinho dos anos 80 para 90, quando aí o Axel lançou essa música e tema de novela da Globo e claro, a gente toca sempre aqui no nosso programa. 9h43 agora na cidade, quero agradecer a todo o pessoal que ficou com a gente até nesse exato momento. Daqui a pouquinho tem Super Manhã até às 12 horas com muita música e informação para você com ela, Núbia Nogueira, levando o melhor da música para você. Quero mandar um abraço aí para todo o pessoal que ouve a gente ali na Rua do Sol, ali também na Rua da Paz, ali no bairro do Riacho. Alô você do Canequinho, alô você nas lojas parceiras aqui da Rádio Mania, na loja Babu, na Landry, Paraíba, enfim, são muitas lojas que patrocinam, que colaboram com a gente. Na verdade não são patrocinadores, são colaboradores, são as empresas que acreditam na marca Mania BHS e olha, prepare-se porque em breve novidades vem aí. Um abraço aí para todo mundo, lembrando que no domingo agora Brasil enfrenta Noruega a partir das 2 horas, e claro, muita coisa boa a partir das 17 horas, na verdade. 2 horas eu já estou antecipando o jogo para que o Brasil possa ganhar e mandar o Haaland lá para a Noruega. E para o Manchester City já vou treinar já para a temporada 2027. Então, domingo, se Deus quiser, Brasil classificado para que a gente possa avançar e trazer esse Hexa. Valeu, gente. Um abraço aí para todo o pessoal que está com a gente aí. Lembrando que amanhã, 8 horas, estou por aqui com o nosso programa especial da semana, com as melhores músicas que a gente tocou durante toda a semana. Amanhã, num programa especial, sábado, das 8 às 10 horas, aqui na sua Rádio Mania BHS. 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
1: 9:56.
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1: 9:56.

0: O México confirmou a boa fase na Copa do Mundo e venceu o Equador por 2-0, garantindo vaga nas oitavas de final diante de mais de 80 mil torcedores no Estádio Azteca. Julián Quiñones abriu o placar aos 22 minutos do primeiro tempo e Raúl Jiménez ampliou pouco depois. A partida teve início atrasado em uma hora por causa do protocolo da FIFA para tempestades, mas isso não diminuiu o ritmo da equipe mexicana. Na etapa final, o Equador tentou reagir, mas encontrou dificuldades para superar a defesa mexicana. O goleiro Raúl Rangel fez uma grande defesa antes do intervalo e ajudou a garantir o resultado, enquanto o jovem Gilberto Mora, de 17 anos, foi um dos destaques da equipe. Nos acréscimos, Piero Hincapié foi expulso, encerrando a participação equatoriana no Mundial. Com a vitória, o México encerrou um jejum de 40 anos sem vencer um mata-mata de Copa do Mundo.
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1: 10h54.
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1: 11:10.
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1: 11:43.
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1: Já é manhã, bom dia, bom dia!
2: Falar de amor, meu velho.
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3: Não tem jeito, né, cara? 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
2: Vambora.

0: Deus, machucou. Eita, amassou a cara todinha, meu irmão. Meu Deus, chama o médico.
1: Tá normal, tá normal.
0: Tá normal.
2: Bora. 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
4: A Secretaria Municipal de Saúde de São Paulo aplicou 5.314 doses da vacina contra o sarampo no último sábado, 27 de junho. A ação fez parte de uma mobilização emergencial após a confirmação de 3 casos da doença em crianças menores de 2 anos na zona norte da capital paulista. Do total, foram aplicadas 220 das chamadas dose zero da vacina tríplice viral em crianças de 6 a 11 meses e 29 dias nas assistências médicas ambulatoriais, nas unidades básicas de saúde integradas e durante a busca ativa de casos suspeitos na região. A secretaria destaca que a dose zero é uma estratégia adicional de proteção e não substitui o esquema regular do calendário nacional de vacinação. Assim, mesmo após receber a dose entre 6 meses e 11 meses e 29 dias, a criança deve tomar a primeira dose da vacina tríplice viral aos 12 meses e a segunda, preferencialmente com a vacina tetraviral, aos 15 meses. A infectologista, membro da diretoria da Sociedade Paulista de Infectologia, Raquel Stutt, afirma que o Brasil corre risco de voltar a enfrentar epidemias de sarampo devido à cobertura vacinal insuficiente em parte do país. Dados mais recentes do Ministério da Saúde mostram que, em 2025, a cobertura nacional foi de 92,68% para a primeira dose e de 78,04% para a segunda, ambas abaixo da meta de 95%.
5: O risco existe, principalmente neste momento de grande deslocamento das pessoas em função da Copa do Mundo e até do retorno, né, dos brasileiros que foram, né, Estados Unidos, Canadá e México e podem voltar se não estiverem com a vacinação adequada.
4: O sarampo é uma doença viral altamente contagiosa, transmitida por secreções eliminadas ao tossir, espirrar, falar ou respirar próximo de pessoas não imunizadas. Crianças menores de 5 anos, pessoas desnutridas e indivíduos imunossuprimidos estão entre os grupos com maior risco de desenvolver complicações. A infectologia explica que na fase aguda, o sarampo pode provocar pneumonia ou meningite grave, podendo evoluir para óbito.
5: Além disso, de forma já mais tardia, um quadro de panencefalite e que leve a uma perda importante da capacidade cognitiva e uma debilidade muito importante também.
4: A especialista reforça que a vacinação com a tríplice viral é a forma mais eficaz de prevenção e possui eficácia amplamente comprovada. Reportagem Paloma Custódio.
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1: 1:18.
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1: 1:41.

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0: E hoje o Ferinha tá do look alinhado. 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
2: 1h55.

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2: 1:58.

0: A Bélgica garantiu a classificação às oitavas de final da Copa do Mundo ao vencer Senegal por 3-2 em Seattle. A seleção senegalesa chegou a abrir vantagem, viu os belgas reagirem e levarem a decisão para a prorrogação e conseguiram marcar o gol da vitória no tempo extra para seguir viva na disputa pelo título. A partida foi marcada pelo equilíbrio e por momentos de tensão, incluindo uma paralisação no primeiro tempo após a invasão de dois torcedores ao gramado. Com o resultado, a Bélgica avança para as oitavas de final. 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

Muito boa tarde, ouvintes da Rádio Mania BHS. Boa tarde, Barreirinhas. Boa tarde, Maranhão. Boa tarde, Brasil. Olha, a partir de agora, aqui pela Rádio Mania 92.5, linha direta com os fatos. Na apresentação, eu mesmo, Heitor Gomes, com você até às 15 horas, trazendo muita informação para você, deixando você muito bem informado aqui pela Rádio Mania BHS, neste momento, a frequência do rádio jornalismo.

Em cima de 14 horas e 2 minutos. 14 horas e 2 minutos na capital dos Lençóis Maranhenses, nossa querida Barreirinhas, cidade visitada por turistas do Brasil e do mundo. Eu quero mandar um alô especial a todos que estão ouvindo a gente nos povoados, nos bairros, aqui no centro, nas cidades vizinhas, Paulino Neves, Tutóia, Araiós, Rosário, Morros, Axixá, capital maranhense, nossa grande São Luís e demais cidades e regiões ouvindo o Linha Direta com os Fatos, ouvindo a Rádio Mania. Também você pode conectar, muito fácil, olha, nossas plataformas digitais, e também você vai lá no Google, digita Rádio Mania bhs.com.br, já entra um playzinho lá e tec, pronto, entrou. Você já está ouvindo a Rádio Mania. E se a frequência é... ou melhor, se você quer ouvir na frequência, então é 92.5, sintonize aí no rádio já e já está ouvindo a gente, e a informação começa agora.

Muito bem, em cima de 14 horas e 6 minutos, 14 horas e 6 minutos, aqui na cidade de Barreirinhas. Olha, você que ouve a gente, muito obrigado pela audiência, pelo carinho. Suspeito de roubo morre após perseguir vítima e ser atingido por carro em São Luís. Vamos a esta matéria aqui, direto da capital maranhense, a Grande São Luís. Um motoqueiro suspeito de roubo morreu na madrugada desta quinta-feira 3, após perseguir vítimas e ser atingido, né, por carro no bairro Jardim Renascença, em São Luís. Segundo o relato das vítimas à polícia, após o assalto, o suspeito Caio Henrique Pereira Costa, de 28 anos, teria voltado a seguir um carro em que as vítimas estavam feito menção de sacar uma arma. Momento em que o motorista acelerou e bateu na traseira da moto do suspeito. Olha, já eu trago essa notícia aqui pra você, isso que aconteceu. Pronto. Já eu trago essa notícia pra você aqui, houve aqui um problema técnico aqui, mas já estamos resolvendo. Eu volto já.

Muito bem, estamos de volta aqui no Linha Direta com os Fatos, aqui na Rádio Mania BHS 92.5. Pedimos aí desculpa aos ouvintes por haver um problema técnico aqui na rádio, né? Programa ao vivo, você sabe como é, é desse jeito mesmo. O programa gravado é que faz corte, né? Corte aqui, corte ali. Errou aqui, bora cortar aqui, bora ajeitar aqui. Vamos deixar tudo bonitinho, fazer uma maquiagem, etc. Né? Mas o programa ao vivo não tem isso, né, gente? Se teve um problema técnico, pronto. Tá no ar, não tem pra onde correr. 14 horas e 10 minutos. Vamos aqui à notícia que nós estávamos noticiando aqui aos ouvintes. Suspeito de roubo morre após perseguir vítima e ser atingido por carro em São Luís, tá? Olha, um motoqueiro suspeito de roubo morreu na madrugada desta quinta-feira 3 após perseguir vítimas e ser atingido aí por carro no bairro Jardim Renascença em São Luís. Olha, gente, a gente vê hoje botaram quinta-feira aqui, foi. É sexta-feira. Hoje é sexta-feira, 3, rapaz, que é isso? Nós vemos hoje muitas situações dessa natureza aqui, pessoas assaltando, roubando. A pessoa trabalha tanto para adquirir seus bens, para conquistar aquilo que ele sempre sonhou. Aí vem um indivíduo, né, que não trabalhou, que não fez nada, vem com uma arma, bota a arma, toma ali o objeto da pessoa e vai embora e etc. E a pessoa fica, às vezes, ser um objeto que custou tão caro, está até pagando ainda. E às vezes é recuperado, às vezes não. Mas aqui esse indivíduo, ele. Segundo informações, né, um motoqueiro suspeito de roubo, né, morreu, né, nessa madrugada, tá, de sexta-feira, tá, e após perseguir as vítimas, ele foi atingido aí por um carro, né, lá no bairro Renascença, em São Luís. Olha, segundo o relato das vítimas à polícia, após o assalto, o suspeito Caio Henrique Pereira Costa, de 28 anos, teria voltado a seguir o carro em que as vítimas estavam. Feito menção, né, de sacar uma arma. Então ele fez, quer dizer, feito menção de sacar uma arma contra as vítimas, tá? E no momento em que o motorista acelerou, tá, e bateu na traseira da moto, tá? E o suspeito, né, acabou aí morrendo, não é isso? Foi isso? Deixa eu ver, o suspeito de roubo, acabou morrendo, tá? Então, olha, para entender melhor o caso, esse caso aqui, que ficou a matéria, o lead da matéria, ele não especificou muito, né, assim, pra gente deixar o ouvinte bem informado, né, às vezes é questão de lead, do lead, da reportagem, etc. Mas vamos aqui, a especificação dessa matéria, desse caso, né, entendo o caso, suspeito aborda a vítima e rouba celular no Jardim Renascença. Vítimas saem para registrar a ocorrência e percebe que estão sendo seguidas, tá? Então, o suspeito teria feito menção de sacar uma arma, tá? O suspeito que morreu, né? Motorista do carro decide bater na traseira da moto do suspeito. A polícia é acionada e SAMU confirma a morte do suspeito. Então, de acordo com a ocorrência registrada no plantão central das Cajazeiras, o motorista avançou com o carro sobre a moto no trajeto para a delegacia, onde faria um boletim de ocorrência. O suspeito caiu e ficou gravemente ferido. Tá? A PM acionada após o acidente descobre o roubo, tá, gente? Então, inicialmente a Polícia Militar do Maranhão foi acionada após uma ligação ao 190 e informar que o motoqueiro havia colidido contra uma placa de sinalização e estava caído no chão. Durante o atendimento, porém, surgiram novas informações apontando que o ferido seria o autor do roubo ocorrido pouco antes. Então, desculpa aqui. O motoqueiro, esse cara, ele roubou essas pessoas. As pessoas que foram roubadas, elas iam abrir um boletim de ocorrência lá no plantão das Cajazeiras e o indivíduo seguiu, né? Aliás, ia
conduzindo a motocicleta, quando o carro das vítimas bateu, tá? E ele morreu. Então o que acontece? Quando foram revistar, foi o cara que tinha roubado as vítimas, né? Roubado as pessoas. E acabou morrendo. Tá? Acabou morrendo. Então o que acontece, que a gente vê hoje aí, tá? São pessoas, né, que trabalham tanto, poxa, o cara, às vezes tá até pagando um celular e vê um ladrão, né? Um indivíduo roubar, levar. Então roubou a pessoa. E aí? A polícia, quando foi revistar o motoqueiro que estava morto, era o próprio que tinha roubado as pessoas, tá? Que o carro colidiu com a moto dele. 14 horas e 15 minutos.

Muito bem, 14 horas e 16 minutos, 14 horas e 16 minutos. Você está ouvindo aqui o Linha Direta com os Fatos pela Rádio Mania BHS 92.5. Obrigado a você, ouvinte, obrigado a todos que ouvem nosso programa em todas as cidades, aqui na cidade de Barreirinhas, em Povoados, em adjacência. Linha Direta com os Fatos, aqui sim, a verdade, ela é dita. Muito bem. Olha, você pode participar com a gente pelo nosso WhatsApp aqui da Rádio Mania BHS, tá certo? Rádio Mania, o jornalismo, aqui sim, é com credibilidade.

14h18, você ouve aqui o Linha Direta com os Fatos pela Rádio Mania BHS 92.5. Aqui o jornalismo é com credibilidade. Agradecemos a audiência. Aqui sim, a verdade, ela é dita. Vamos mais informações aqui no Linha Direta com os Fatos. Olha, Polícia Federal prende secretária alvo de sanção nos Estados Unidos por suspeita de ligação com PCC. E mais 6 pessoas, tá? Mais 6 pessoas. Já eu volto com essa matéria para você aqui, ó.

Muito bem, ouvintes da Rádio Mania, 14 horas e 22 minutos, 14 horas e 22 minutos. Vamos às informações. PF prende secretária alvo de sanção nos Estados Unidos por suspeita de ligação com PCC e mais 6 pessoas. Vamos às notícias aqui na Rádio Mania. A Polícia Federal está nas ruas de São Paulo com a operação Ex-Chargem, né, que busca desarticular a organização criminosa especializada na lavagem de dinheiro do tráfico internacional de drogas. Entre os presos está Estela Stephanie Nunes Rique de Oliveira, alvo da sanção dos Estados Unidos na quarta-feira, primeiro por suposta ligação com a facção criminosa Primeiro Comando da Capital PCC. Olha, o empresário Victor Henrique Oliveira, Shimada, também alvo da sanção dos Estados Unidos, está foragido. O grupo teria movimentado aí mais de 10 milhões, segundo a PF, dinheiro demais, né, gente? Mas a Polícia Federal está trabalhando para prender aí os que estão envolvidos nesse crime. 14 horas e 23 minutos, você ouve aqui pela Rádio Mania BHS 92.5, o nosso Linha Direta com os Fatos, trazendo informações para você na íntegra. Homem é preso suspeito de matar duas pessoas a tiro e roubo em bar no Maranhão. Então, homem é preso, tá? Suspeito de matar duas pessoas a tiros em bar no Maranhão. A Polícia Civil do Maranhão prendeu na manhã desta sexta-feira 3 um homem investigado pela prática de 2 homicídios qualificados e uma tentativa de homicídio qualificado no município de São Domingos do Maranhão. Segundo a Polícia Civil do Maranhão, o mandado de prisão temporária foi cumprido após o avanço das investigações sobre o crime ocorrido na noite da última quarta-feira 1º, em um bar localizado no povoado Cruz, na zona rural do município. Olha, de acordo com as investigações, o investigado chegou ao estabelecimento armado e efetuou vários disparos de arma de fogo contra as vítimas, Francinaldo Silva Pereira e Antônio Santos Mota Neto. Os dois não resistiram aos ferimentos e morreram. Olha, durante a mesma ação criminosa, a proprietária do bar, que também é esposa de uma das vítimas fatais, foi atingida por um disparo na região do ombro. Ela recebeu atendimento médico e sobreviveu. Então, olha, gente, é terrível isso aí, né? Terrível isso aí. Um homem foi preso, né? Suspeito de matar duas pessoas a tiro em um bar, tá? No Maranhão. Aqui no Maranhão, né? Foi em São Domingos do Maranhão. Tá, mas foi preso, mas duas pessoas perderam suas vidas e acabaram vindo a óbito. A esposa de um deles ainda que foi atingida no ombro. Lamentável, né? Que Deus console o coração dos familiares. É uma perca, né? Que fica sempre aquele vácuo na alma, no coração, no ser, quando você perde alguém, um ente querido. 14 horas e 25 minutos.

14 horas e 27 minutos, você está ouvindo aqui o Jó, o Linha Direta com os Fatos, pela Rádio Mania BHS 92.5. Você que está ouvindo a gente também na nossa frequência, nas nossas plataformas digitais. Agradecemos a audiência, o carinho. Muito obrigado pela audiência. Mulher é presa após agredir idosa de 69 anos e roubar. Agradecemos a audiência, o carinho. Muito obrigado pela audiência. Mulher é presa após agredir.

Max, né? Se for um iPhone 14 Pro Max, né, gente? Meu pai do céu, é dinheiro. Então, mas muitas das vezes as pessoas não têm condições de comprar um celular que seja um celular de alta qualidade, mas compra um celular para ligar, para ir falar no WhatsApp, ver as notícias, etc. Ouvir a rádio, né? E aí, às vezes fica pagando um celular de R$1.000, R$2.000, R$3.000, fica pagando esse celular, um celularzinho melhorzinho, né, para aí se conectar com a gente. E o que acontece? Vem uma pessoa, né, que não prega na barra de sabão, como diz o povo ditado popular, vai e rouba o celular da pessoa, rapaz. É uma falta de respeito muito grande, né? Uma falta de respeito. Então, mulher é presa após agredir idosa, vai agredir a idosa, tá? Agrediu uma idosa de 69 anos e rouba o celular. Quer dizer, a idosa está internada, né? Foi agredida, uma senhora já de idade, né? Porque veio aí uma ladra, roubou o celular dela, ainda agrediu a pobre da senhora, tá? Isso aconteceu lá em Imperatriz, foi Imperatriz. Vamos agora para Imperatriz. Uma mulher foi presa suspeita de cometer um roubo com violência contra uma idosa de 69 anos na região do Porto de Balsas, em Imperatriz. A prisão ocorreu após uma ação conjunta de policiais militares que utilizaram imagens de câmera de segurança e informações obtidas durante as buscas para localizar a suspeita. O celular da vítima foi recuperado. Olha, segundo a polícia militar, uma guarnição foi acionada aí, tá, pelo Centro Integrado de Operações de Segurança, CIOPS, para prestar o apoio, né, a um sargento que já havia localizado e detido a suspeita. Imagens registradas por câmeras de segurança obtidas pelas autoridades mostram o momento em que a mulher invade a residência da vítima, agride fisicamente a idosa e rouba seu aparelho celular. Durante a fuga, a suspeita ainda empurra a vítima, que cai no chão. Olha, para você ver, a idosa estava na sua casa. Entra essa mulher e rouba o celular da idosa, agride a idosa, empurra a idosa. A idosa está internada no hospital, tá? Sobre observações clínicas, e a mulher foi presa, né? Foi presa. A mulher que roubou aí o celular da idosa, né? Foi presa, tá? Foi presa. Então, são coisas que acontecem, né, gente? Que você trabalha tanto e vem aí um ladrão e rouba aquilo que é seu, que você lutou com tanto sacrifício para conquistar, tá? Então, devido às agressões e à queda da idosa, tá? Precisou ser a idosa, ou melhor, devido às agressões, né? E a queda da idosa. E aí foi preciso, né, levar a idosa, encaminhar a idosa para uma unidade de pronto atendimento, UPAN, onde permanece internada, recebendo aí os cuidados médicos. Olha, de acordo com a polícia militar, um dos sargentos informou que, mesmo em estado de folga, mesmo estando, né, estando de folga, né, estando de folga na região central da cidade, tomou conhecimento do crime e ao assistir as imagens da agressão que circulava nas redes sociais. Gente, isso aí, a polícia tem feito um bom trabalho, né? Colocado atrás das grades essas pessoas aí, malfeitores. 14 horas e 32 minutos.

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Você que ouve a gente, você sintonizado, conectado com a melhor da cidade, obrigado pela audiência. Olha, pessoas que nos ouvem, muitos povoados de Barreirinhas, né? São mais de 200 povoados e nós temos uma grande audiência nos povoados. Muita gente ouvindo a gente agora, nesse momento, muitas pessoas conectadas, sintonizadas. Eu peço desculpa aos nossos ouvintes por estarmos falhando alguns dias aqui no jornal, né? Aqui no Linha Direta com os Fatos, tá? Isso está acontecendo por motivo de força maior, tá? Mas tudo logo vai se resolver. Vamos estar frequentemente apresentando aqui o Linha Direta com os Fatos, que é um programa líder de audiência no horário, tá? Porque nesse momento a frequência 92.5 se torna uma frequência do jornalismo, do rádio jornalismo. E você que ouve a gente, você que sempre que está nos dando essa audiência todos os dias, agradecemos a compreensão, agradecemos a audiência, agradecemos que você sempre está nos ouvindo. Muito obrigado a todos. As pessoas que nos ouvem em mais de 200 povoados, ouvindo a gente aqui no município de Barreirinhas, a nossa cidade maravilhosa. Suspeito é preso após pedir água a adolescente de 14 anos e praticar estupro em Coroatá. E esse praga está preso? Mas eu fico revoltado, um covarde desse, né? Um praga desse. Ele pede água para adolescente e pratica o estupro. É um tremendo de um covarde, um cara desse. Tem que estar na cadeia e não sair tão cedo. Já eu volto com essa notícia para você aqui.

Muito bem, em cima de 14 horas e 35 minutos, você está ouvindo Linha Direta com os Fatos, na apresentação eu mesmo, Heitor Gomes, e vamos aqui a essa notícia que é de Coroatá. Coroatá. Olha, um homem foi preso nessa quinta-feira 2, suspeito de praticar estupro contra uma adolescente de 14 anos do município de Coroatá. Ele aproveitou o momento em que a vítima estava sozinha e pediu um copo de água. O crime aconteceu no bairro Palmeira Torta. Veja bem, segundo informações policiais, o suspeito fazia um serviço de capina na casa da mãe da adolescente. Ele pediu água e a adolescente atendeu o pedido. Vamos ver aqui o desfecho da história. Foi o momento em que o suspeito praticou o abuso sexual. Segundo relatos apurados pela polícia, assim que a vítima se aproximou, o homem a empurrou contra a parede, a beijou, a força esfregou a região genital contra o corpo da menina. Em seguida, a vítima conseguiu se livrar do abusador. Ele correu e ficou em um dos quartos da casa até a chegada, em seguida, a vítima conseguiu se livrar, né, do abusador. Ela correu e ficou escondida em um dos quartos da casa até a mãe chegar. Tá? A polícia foi acionada e o suspeito foi conduzido. Então, o caso deve ser investigado pela Polícia Civil do Maranhão. Olha, escute bem. É por isso, você tem que ter muito cuidado, você que tem crianças em casa, adolescentes, tenha muito cuidado com pessoas estranhas que você não conhece. E até mesmo pessoa que conhece, porque muitas das vezes o aliciador, tá, o mau caráter, o sem vergonha, está dentro da casa, da própria família, e vai aliciar a criança, o pedófilo, esses bandidos, tem que estar na cadeia, tá? Às vezes está dentro da casa, no meio da família, vai aliciar uma criança, ameaçando a criança. Se você souber um caso desse por aí, desses covardes que aliciam criança, desses pedófilos, tá, esses bandos de coisa ruim, denuncie para que eles vão para cadeia, esses estupradores, pedófilos, que tenha violentado crianças, adolescentes. Olha, denuncie esses covardes para que eles venham pagar pelo crime que eles venham cometendo, pagar na cadeia, claro. Essa moça aqui, essa adolescente, 14 anos, uma criança, para mim é uma criança, eu sou um pai de família, tá? Eu tenho 3 filhos, crio uma neta. Então, quando eu vejo um caso desse, isso me revolta, cara. Me revolta, tá? E eu tenho uma filha que ela é igual a mim, né? Quando ela ouve essa situação de caso de estupro, que violentou mulher, a minha filha fica revoltada com isso. Se ela fosse uma delegada, ela botava muito bandido na cadeia e botava dentro da lei mesmo. Porque esses caras têm que ir pra cadeia, esses pedófilos, bandidos. Olha, então, esse covarde que estava trabalhando na casa dessa adolescente, ele estava fazendo um trabalho de capina, isso lá em Coroatá. A mãe sai e deixa só a adolescente de 14 anos. O praga ruim que estava lá, né? Que estava lá capinando. Ele estava capinando. Escute bem. Olha, a mãe dessa adolescente, ela contrata um homem para fazer um serviço de capina no seu quintal. A partir do momento que ela contrata este homem, ele vai ter acesso ao quintal desta mulher, porque ele vai capinar o quintal dela. Ela sai, fica só a filha de 14 anos em casa. O indivíduo que estava capinando o quintal, tá? Que estava capinando o quintal, né? Ele faz o quê? Ele vai e pede água para adolescente. Nisso que ele pede água para adolescente, ele tenta beijar a adolescente, forçando ela a beijar ele. Ele beija ela, melhor falando. Nisso aí, ele se esfrega na menina, tá? Com gestos obscenos e morais. Ela consegue escapar da mão desse estuprador, desse covarde, desse bandido, e ela vai para dentro de um dos quartos da sua casa, se tranca
espera sua mãe chegar, que não estava em casa. Quando a mãe chega, aciona a polícia e a polícia de imediato prende esse estuprador, esse bandido, e ele está preso. Então é isso. As pessoas, as pessoas que muitas das vezes sofrem esse abusos, a criança, o adolescente, sofre esses abusos. Você que tem conhecimento, você que é pai, você que é parente, que sabe que alguém, uma criança está sendo abusada, uma adolescente, uma de menor, denuncie para que esse bandido seja preso. Para que esses vagabundos venham apodrecer na cadeia. Então aconteceu esse caso lá em Coroatá. O suspeito, ele estava capinando o terreno, o quintal da mãe da adolescente. Como ele viu, olha a mente maliciosa desse vagabundo, como ele viu que a mãe não estava em casa, não tinha ninguém em casa, estava só a jovem, ele faz o quê? Ele vai pedir um copo de água para a jovem. Quando ele pede um copo de água para a jovem, ele agarra essa jovem de 14 anos, essa adolescente, à força. Agarra ela à força e aí se esfrega na menina. A menina tenta e escapa da mão desse bandido e vai num dos quartos da casa e se tranca, espera a mãe chegar e a mãe faz a denúncia à polícia militar, que prende esse covarde que agora está preso. Então você que é pai, você que é mãe, você que é parente, você que tem filhos, muito cuidado. Porque às vezes o aliciador está na família, o aliciador é o vizinho, tá? Às vezes o covarde, o bandido está fazendo isso e você não sabe que é pai, que é mãe. É bom conversar com seu filho, com sua filha, com suas crianças e não deixar que gente estranha se aproxime. Tem que ter cuidado, tem que ter cuidado. Então, esse suspeito, ele foi preso, né? Após pedir água para adolescente de 14 anos e praticar um estupro lá em Coroatá. 14 horas e 42 minutos.

Olha, 14 horas e 43 minutos aqui na Rádio Mania BHS 92.5, cidade de Barreirinhas, transmitindo para você pela web, pela frequência 92.5. Quero mandar uma luz especial agora para minha parceira amada, idolatrada, salve, salve, esposa Sueli Gomes, lá na capital maranhense, na Grande São Luís. É minha parceira do meu programa, né, também aqui do Linha Direto com os Fatos, fazemos um programa junto. Mas ela está em falta, né? Faz dias que ela não aparece aqui no Linha Direto com os Fatos. Ela estava trabalhando, né? Lá no, exercendo a função de conselheira tutelar. Mas já retornou, mas teve que voltar lá para São Luís. Eu quero mandar um alô para minha esposa que está ouvindo agora, a Sueli Gomes, também para minha irmã, né? Que também está ouvindo, né? Minha irmã Iracilma, é a única irmã que eu tenho. A minha irmã está hospitalizada, minha esposa está acompanhando ela agora nesse momento lá no hospital e estão me ouvindo agora nesse momento, tá? Quero mandar um alô especial para minha esposa, para minha irmã, que está hospitalizada na unidade hospitalar lá da Vila Luizão, né? Que Deus abençoe, tá bem melhor minha irmã. Eu louvo a Deus, né? Agradeço a Deus, tá? Pela a cura que ele vem fazendo, efetuando na vida da minha irmã. E minha esposa está lá com ela nesse momento, lá na enfermaria, acompanhando minha irmã, que está me ouvindo agora, né? Lá agora nesse momento, tá? E vai meu alô especial aí para a Sueli Gomes, minha esposa, e minha irmã Iracilma Gomes. Que Deus abençoe. 14 horas e 44 minutos.

14 horas e 45 minutos, faltando 15 minutos já para as 15 horas. E você está ouvindo Linha Direta com os Fatos pela Rádio Mania BHS 92.5. Você que ouve a gente em qualquer ponto da cidade de Barreirinhas, também nos bairros, nos povoados, cidades vizinhas, sempre nos dando essa audiência. Olha, nosso sinal na frequência cobre toda a cidade de Barreirinhas e algumas cidades. Também na web é o Maranhão, é o Brasil e o mundo ouvindo a gente aqui na Rádio Mania.

Muito bem, olha, Copa do Mundo 2026 encerra a fase de 16 avos com Argentina, com Messi, Colômbia e Salah em campo. Gente, o Brasil vai enfrentar a Noruega aí no domingo, às 17 horas, tá? E o Brasil, né? A seleção brasileira venceu aí o desafio contra o Japão, ganhando de 2-1. Ontem, também o Portugal, né, se classificou para as oitavas, vencendo a Croácia. E hoje tem jogos, né? E eu creio que já está acontecendo. Os jogos. Não, é 3:30? Isso. Aí é a Copa do Mundo 2026. 2026, tá? Sendo aí realizado nos Estados Unidos, Canadá e México, né? São três países que estão recebendo a Copa do Mundo. E domingo o Brasil joga. Domingo o Brasil joga. Você que é brasileiro, você que torce para o Brasil, tá? Não vamos perder esse jogo não, às 17 horas, tá? Todo o povo brasileiro torcendo pela nossa seleção brasileira em busca do Hexa. 14 horas e 47 minutos.

14 horas e 49 minutos, você ouve aqui pela Rádio Mania BHS 92.5, Linha Direta com os Fatos, trazendo informações para você aqui na íntegra. Olha, caso Samara, Ministério Público denuncia empresária e policial por tentativa de homicídio, tortura e tentativa de aborto. Esse caso aqui repercutiu muito, né? Não foi só no estado do Maranhão, não. Nacionalmente, acho que até internacionalmente, tá? Repercutiu. O Ministério Público do Maranhão registrou junto à Justiça denúncias contra a empresária Carolina Estela Ferreira dos Anjos, de 37 anos, e o policial militar Michael Bruno Lopes Santos, de 35 anos. O órgão entende que a dupla cometeu os crimes de tentativa de homicídio, tortura e tentativa de aborto contra a Samara Regina Dutra Soares, doméstica de 19 anos, que foi vítima, tá, dos acusados e registrada na última segunda-feira, tá, gente? 29. Olha, casos, né? Temos acontecido muito casos, né? Eu acho assim, pô, se você contratou alguém, né? Porque tem pessoas que gostam de humilhar as pessoas, né? Pessoas que gostam de humilhar. Eu acho que eu sempre falo uma coisa, depois de muito tempo eu vim descobrir que essa frase é de um pensador, né? Que eu sempre falava, mas não sabia. Eu, com o tempo, descobri. Que eu sempre falava, a humildade é o segredo do sucesso. Né? E eu, com o tempo, eu vim descobrir que era de um pensador essa frase, e eu falava ela sem nem saber se era desse pensador. Mas o que acontece, gente, hoje? As pessoas, às vezes, porque tem uma condição melhor, pô, se você tem, dê glória a Deus, dê graças a Deus, Deus te deu, amém. Mas muitos usam para humilhar, para pisar, né? E às vezes as pessoas, né, porque às vezes não tem uma condição bem elevada financeiramente, né, fica sujeito, né, a situações dessa natureza. Eu confesso que se eu estiver trabalhando numa empresa, pode ser o dono, pode ser o gerente, vim me humilhar, o salário pode ser o melhor que for. Meu irmão, estou saindo agora, fique com o seu trabalho, não conte mais comigo, né? Eu sou assim, eu sou o tipo da pessoa assim, gente. Eu sou uma pessoa simples, como eu sou aqui no rádio, sou lá fora, onde você me encontrar. Acho que tem pessoas que me ouvem, que até passou por mim, né? Mas não sabe que é eu que apresento aqui o Linha Direta com os Fatos, né? Devido à simplicidade, né? Eu não ando me exibindo, porque eu trabalho, faço rádio, jornalismo. Não, eu falo quando eu estou dentro dos critérios, né, que do nosso trabalho, e a gente apresenta o nosso trabalho, não para me engrandecer nem me exaltar, mas sim apresentando um trabalho com eficiência que nós fazemos dentro da cidade de Barreirinhas e adjacência, para outros municípios também, que fazem nossas matérias jornalísticas. Enfim, isso é importante. Então, a humildade é o segredo do sucesso. E vendo esse caso aqui, tá? O processo tramita na comarca de Passo do Lumiar, a mesma região em que a empresária mora, onde foram praticadas a violência contra a doméstica. A época, grávida de 5 meses, tá? Além dos crimes denunciados, o Ministério Público do Maranhão solicitou a manutenção das prisões preventivas dos acusados, tá? E o julgamento de ambos por um tribunal de júri. E é isso. Muito bem, gente. Vamos que vamos. Aqui sim, você ouve a verdade como ela é.

0: Muito bem, ouvintes da Rádio Mania BHS 92.5, já em cima do nosso horário, já quase encerrando o Linha Direta com os Fatos, em cima de 14 horas e 57 minutos. Agradecemos a audiência, obrigado. Voltamos na segunda-feira com mais um Linha Direta com os Fatos, com mais informações, notícias para você aqui na Rádio Mania. Olha, gente, eu fico por aqui, mas eu volto segunda-feira, hein? 14 horas de segunda-feira nós temos um encontro marcado aqui na Rádio Mania BHS. Fiquem todos na paz e na graça do nosso mestre.
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1: 3:13.
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1: 3:51.

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0: Secretaria Municipal de Saúde de São Paulo aplicou 5.314 doses da vacina contra o sarampo no último sábado, 27 de junho. A ação fez parte de uma mobilização emergencial após a confirmação de 3 casos da doença em crianças menores de 2 anos na zona norte da capital paulista. Do total, foram aplicadas 220 das chamadas dose zero da vacina tríplice viral em crianças de 6 a 11 meses e 29 dias nas assistências médicas ambulatoriais, nas unidades básicas de saúde integradas e durante a busca ativa de casos suspeitos na região. A secretaria destaca que a dose zero é uma estratégia adicional de proteção e não substitui o esquema regular do calendário nacional de vacinação. Assim, mesmo após receber a dose entre 6 meses e 11 meses e 29 dias, a criança deve tomar a primeira dose da vacina tríplice viral aos 12 meses e a segunda, preferencialmente com a vacina tetraviral, aos 15 meses. A infectologista, membro da diretoria da Sociedade Paulista de Infectologia, Raquel Stutt, afirma que o Brasil corre risco de voltar a enfrentar epidemias de sarampo devido à cobertura vacinal insuficiente em parte do país. Dados mais recentes do Ministério da Saúde mostram que, em 2025, a cobertura nacional foi de 92,68% para a primeira dose e de 78,04% para a segunda, ambas abaixo da meta de 95%.
1: O risco existe, principalmente neste momento de grande deslocamento das pessoas em função da Copa do Mundo e até do retorno, né, dos brasileiros que foram, né, Estados Unidos, Canadá e México e podem voltar se não estiverem com a vacinação adequada.
0: O sarampo é uma doença viral altamente contagiosa, transmitida por secreções eliminadas ao tossir, espirrar, falar ou respirar próximo de pessoas não imunizadas. Crianças menores de 5 anos, pessoas desnutridas e indivíduos imunossuprimidos estão entre os grupos com maior risco de desenvolver complicações. A infectologista explica que na fase aguda, o sarampo pode provocar pneumonia ou meningite grave, podendo evoluir para óbito.
1: Além disso, de forma já mais tardia, um quadro de panencefalite e que leve a uma perda importante da capacidade cognitiva e uma debilidade muito importante também.
0: A especialista reforça que a vacinação com a tríplice viral é a forma mais eficaz de prevenção e possui eficácia amplamente comprovada. Reportagem Paloma Custódio.
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4: 4 e 3.

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1: 4:17.
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1: 4:18.

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1: 4:35.
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1: 4h47.
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0: México confirmou a boa fase na Copa do Mundo e venceu o Equador por 2-0, garantindo vaga nas oitavas de final diante de mais de 80 mil torcedores no Estádio Azteca. Julián Quiñones abriu o placar aos 22 minutos do primeiro tempo e Raúl Jiménez ampliou pouco depois. A partida teve início atrasada em uma hora por causa do protocolo da FIFA para tempestades, mas isso não diminuiu o ritmo da equipe mexicana. Na etapa final, o Equador tentou reagir, mas encontrou dificuldades para superar a defesa mexicana. O goleiro Raúl Rangel fez uma grande defesa antes do intervalo e ajudou a garantir o resultado, enquanto o jovem Gilberto Mora, de 17 anos, foi um dos destaques da equipe. Nos acréscimos, Piero Incapié foi expulso, encerrando a participação equatoriana no Mundial. Com a vitória, o México encerrou um jejum de 40 anos sem vencer um mata-mata de Copa do Mundo.
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0: 5 e 2.
1: Boa tarde.
2: Boa tarde.
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1: 5:44.
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3: 5:57.

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0: A Inglaterra sofreu mais do que o esperado, mas conseguiu a classificação ao vencer a República Democrática do Congo por 2-1, pela segunda fase da Copa do Mundo. Os africanos surpreenderam logo aos 7 minutos com Brian Sipenga, mas a reação inglesa veio no segundo tempo. Harry Kane marcou duas vezes, aos 75 e aos 86 minutos, e garantiu a virada da equipe comandada por Thomas Tuchel. Com o resultado, a Inglaterra avança às oitavas de final e terá pela frente o México, que eliminou o Equador. Apesar da vitória, os ingleses encontraram muitas dificuldades diante da seleção congolesa, que fez uma campanha histórica e esteve perto de provocar uma das maiores zebras do Mundial. 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
1: 6:34.
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2: 6:46.

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1: 4 vereadores suplentes assumem cadeiras na Câmara Municipal de São Luís. A mudança ocorre em um período de movimentação no Legislativo da capital, às vésperas do início do período eleitoral. Joabson Júnior, do União Brasil, deve assumir nos próximos dias uma vaga na Câmara após a licença da vereadora professora Magnólia, do União Brasil, que se afastará do cargo para tratar de assuntos pessoais. Esta será a segunda passagem dele pelo Legislativo Municipal. Também já assumiram cadeiras na Câmara os suplentes Pintinho e Itamaraty, do PRD, Matheus do Beiju e Eduardo Andrade, ambos do PL. A Câmara Municipal de São Luís e a Assembleia Legislativa do Maranhão retomam as atividades nesta quarta-feira, após o ponto facultativo em razão do dia de São Marçal. As inscrições para o processo seletivo simplificado do Instituto Brasileiro de Geografia e Estatística, IBGE, para o 12º Censo Agropecuário, Florestal e Aquícola, terminam nesta quarta-feira. Os interessados devem se inscrever exclusivamente pela internet, no site do Instituto Brasileiro de Formação e Capacitação, banca organizadora da seleção. A taxa de inscrição é de R$ 53,00. O edital prevê isenção da taxa para candidatos inscritos no Cadastro Único para Programas Sociais do Governo Federal e para doadores de medula óssea que atendam aos critérios estabelecidos. Ao todo, são oferecidos 8.238 vagas temporárias distribuídas em 5 cargos, com salários que variam de R$ 2.128 a R$ 4.008, além de benefícios. 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
3: 7:52.
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0: Secretaria Municipal de Saúde de São Paulo aplicou 5.314 doses da vacina contra o sarampo no último sábado, 27 de junho. A ação fez parte de uma mobilização emergencial após a confirmação de 3 casos da doença em crianças menores de 2 anos na zona norte da capital paulista. Do total, foram aplicadas 220 das chamadas dose zero da vacina tríplice viral em crianças de 6 a 11 meses e 29 dias nas assistências médicas ambulatoriais, nas unidades básicas de saúde integradas e durante a busca ativa de casos suspeitos na região. A secretaria destaca que a dose zero é uma estratégia adicional de proteção e não substitui o esquema regular do calendário nacional de vacinação. Assim, mesmo após receber a dose entre 6 meses e 11 meses e 29 dias, a criança deve tomar a primeira dose da vacina tríplice viral aos 12 meses e a segunda, preferencialmente com a vacina tetraviral, aos 15 meses. A infectologista, membro da diretoria da Sociedade Paulista de Infectologia, Raquel Stutt, afirma que o Brasil corre risco de voltar a enfrentar epidemias de sarampo devido à cobertura vacinal insuficiente em parte do país. Dados mais recentes do Ministério da Saúde mostram que, em 2025, a cobertura nacional foi de 92,68% para a primeira dose e de 78,04% para a segunda, ambas abaixo da meta de 95%.
1: O risco existe, principalmente neste momento de grande deslocamento das pessoas em função da Copa do Mundo e até do retorno, né, dos brasileiros que foram, né, Estados Unidos, Canadá e México e podem voltar se não estiverem com a vacinação adequada.
0: O sarampo é uma doença viral altamente contagiosa, transmitida por secreções eliminadas ao tossir, espirrar, falar ou respirar próximo de pessoas não imunizadas. Crianças menores de 5 anos, pessoas desnutridas e indivíduos imunossuprimidos estão entre os grupos com maior risco de desenvolver complicações. A infectologia explica que na fase aguda, o sarampo pode provocar pneumonia ou meningite grave, podendo evoluir para óbito.
1: Além disso, de forma já mais tardia, um quadro de panencefalite e que leve a uma perda importante da capacidade cognitiva e uma debilidade muito importante também.
0: A especialista reforça que a vacinação com a tríplice viral é a forma mais eficaz de prevenção e possui eficácia amplamente comprovada. Reportagem Paloma Custódio.
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0: A Bélgica garantiu a classificação às oitavas de final da Copa do Mundo ao vencer Senegal por 3-2 em Seattle. A seleção senegalesa chegou a abrir vantagem, viu os belgas reagirem e levarem a decisão para a prorrogação e conseguiram marcar o gol da vitória no tempo extra para seguir viva na disputa pelo título. A partida foi marcada pelo equilíbrio e por momentos de tensão, incluindo uma paralisação no primeiro tempo após a invasão de dois torcedores ao gramado. Com o resultado, a Bélgica avança para as oitavas de final. 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